0: Seguimos aquí en la Hora Tecnológica. Hace un año y un par de meses se inició un vínculo de trabajo conjunto entre la UTN Facultad de Paraná y la empresa Sagonel, haciendo una alianza basada en el desarrollo tecnológico, la innovación y la transferencia de conocimiento. 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Y de eso vamos a hablar con Sidenei Ferrarés, que es el gerente de Sagonel Iluminasao, Sociedad Anónima, porque el 30 del 9 vienen a dar una charla y también esta empresa va a hacer una donación de luminarias para la facultad. Sidenei, buen día, un gusto saludarlo. ¿Cómo le va?
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1: 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Mas nós desarrollamos todo em Brasil. Uh-huh. Qual a diferença disso? Quando se tem um produto que não seja importado de China ou algo assim, se tem um produto fabricado totalmente desde o desenvolvimento de projeto, todo por uma engenharia especializada, se consegue ter uma qualidade muito maior, se consegue ter uma eficiência muito maior, uma vida útil, uma garantia. Então, isso faz com que em Brasil já temos mais de 20 mil cidades, municipalidades, que utilizam as linhas de produtos de alumbrado público, por exemplo. Temos muitas canchas de futebol, estádios que já utilizam. Paraguai, Argentina, já em um trabalho sendo já 5, 6 anos que nós estamos fazendo este trabalho em Argentina, e já também muitas municipalidades, muitas canchas já utilizando este produto, e todos com muita satisfação, porque é um produto totalmente diferenciado, com a qualidade, um produto que se utiliza e não há mais preocupação para muitos anos.
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1: 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Nós vamos estar com as amostras dos produtos em las manos para que se pode tocar, se pode mirar e se mirar é o que eu estou comentando, eu estou falando a diferença dos produtos que nós hoje oferecemos. E junto também já está se desenvolvendo dois produtos juntamente com o TN, que seja uma luminária de alumbrado público que cambia seu color de iluminação. E também uma luminária para a fabricação, para a produção de pódios, onde se tem uma eficiência maior na produção pela qualidade das luzes. Então, esses dois produtos são dois projetos já estão sendo desenvolvidos em conjunto com o Sagonel, que tem uma parceria em Brasil com várias universidades. E agora, já há mais de um ano e 4 meses também, fazendo esta parceria com a UTN de Paraná.
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1: Sim, hoje é um produto com muita tecnologia, porque quando se tem um produto normal, se tem um produto que não tenha uma vida útil, na qualidade, uma eficiência boa. Agora, quando se tem um produto diferenciado, um produto com a tecnologia, como nós temos, que impeça desde o projeto até o acompanhamento, as provas antes de sair da fábrica para ligar ao cliente, tudo isso, sim, há a necessidade de uma equipe técnica muito responsável, muito forte, e sim, se tem engenheiros, e já temos este convite à UTN, se tem engenheiros que querem trabalhar em Brasil, há possibilidade.
0: Claro
1: Se
0: que
1: tem
0: sim.
1: pessoas que querem, sim, se
0: Sim.
1: tem engenheiros que querem crescer, que querem fazer uma carreira forte, com a empresa que cresce mais de 40% ao ano, há a possibilidade de trabalhar conosco também.
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1: 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Começamos a desenvolver projetos e a fabricar iluminação há 15 anos. Começamos, sim, já há muito tempo. Começamos com 100 lúmenes por watts, que sim, é um produto com eficiência boníssima. Hoje, nós já estamos falando em 200 lúmenes por watts. Então, em 15 anos, se tem hoje o dobre da eficiência em los produtos. Então, o que passa com isto? Todos os anos, nós lançamos 5, 8, 10 produtos novos, como estes que estamos desenvolvendo junto com o TN. Então, por exemplo, agora, vamos fazer esta charla, esta apresentação, mirar mais alguns projetos que já se podem começar a trabalhar juntos, e já começamos a desenvolver, e serão novos produtos que chegarão ao mercado, tanto de Brasil, quanto de Argentina, Paraguai, Uruguai, Colômbia, Equador, Bolívia, e mais muitos outros. Então, são muita tecnologia e desarrollo de novos produtos para atender a todas as necessidades que há, e todo sim com uma marca forte, uma marca que tem um crescimento e sim um bom atendimento, uma atenção muito boa a cada um dos clientes para que realmente se queiram satisfeitos com a utilização dos produtos Sagonel.
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1: 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Muitas graças a todos, um abraço.
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